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1: Música linda no Love Nejo. Daqui a pouco a gente tá de volta com sons pra você sofrer e se apaixonar. É, sofrência sempre tem, né? Voltamos já.
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5: 21h23.
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1: Já estamos de volta com o melhor do sertanejo romântico aqui no Love Nejo. Aumente o volume.
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1: Esse é o Love Nejo que tá rolando, trazendo as canções mais lindas pra você se apaixonar. Daqui a pouco tem mais.
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5: 21 horas e 41 minutos.
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1: As músicas hoje estão incríveis. É o Love Nejo que continua.
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1: Ju, muito bonita, né? Essa música é muito legal. Love Nation fica por aqui. A gente volta amanhã. Ótima quinta pra você. Tchau.
2: 21 horas e 57 minutos.
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6: 21 horas e 59 minutos.

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0: 22 horas e 16 minutos.
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0: 23:49.
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Solta aí pra gente, vai. 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Mais uma vez, vem comigo.

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1: 23h50.
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0: Meia-noite e 26 minutos.
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0: Meia-noite e 26 minutos.
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0: 1:36.
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0: 1:59.
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0: 2 horas e 14 minutos.
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0: 3:54.
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0: 5:17.
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0: Agora, com muito carinho, quero chamar para cantar comigo essa linda canção o meu irmão Moisés Cleiton.
1: É um prazer para mim

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0: 5:59.
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0: Legal, galera. Legal. Hoje é 31 de julho, é o 212º dia do ano no nosso calendário gregoriano. Portanto, faltam agora 153 dias para acabar esse ano de 2026, hein? Como é que você tá? Como é que foi para você até agora? Tudo certinho? No vidrinho? É isso mesmo, tamo aqui, hoje é sexta-feira, você tá maluco, galo? Que bom, né? Dia Mundial do Guarda Florestal, o guarda que toma conta das florestas. Dia da Mulher Africana, nossa homenagem a todas as mulheres africanas. E no Brasil hoje é dia, sabe de quem, galo? Sabe de quem? Hoje é dia nacional da campanha do quilo. Conhece a campanha do quilo? É, eu também não. Aniversário do município de Anápolis, em Goiás. Também aniversário do município de Chapada dos Guimarães, ali no Mato Grosso. Aniversário dos municípios de Lauro de Freitas e Piripá, na Bahia. Na Bahia. No cristianismo é dia de São Fábio de Mauritânia, São Germano de Alxerê, Santa Helena de Escóvide, São Justino de Jacobs e também Santo Inácio de Loyola. São santos do dia, são os personagens cristãos do dia 31 de julho, último dia do mês de julho. E foi, galo, não entendi o que você falou aí, rapaz. Fala, pai, fala direito, rapaz. Hã? É? É o último dia, nós já estamos em agosto, agosto de Deus. A partir de amanhã, sabadão, aniversário de Piracicaba, nossa noiva da colina. Que linda, que linda. E tem jogo do 15 amanhã, hein? Quem sabe o 15 dá um presente para Piracicaba ganhando o jogo de amanhã. Tá, porque tá ruim, tá russo. Faz 4 jogos já que acho que não faz um golzinho, né? Amanhã vamos estar juntos lá no Barão da Serra Negra, na nossa equipe, com o nosso pessoal, para torcer pelo 15. E no domingo tem a Copa Rocha Neto, estreando a Copa Rocha Neto, né? O lançamento da Copa Rocha Neto, a 26ª, acho. 26ª Copa Rocha Neto, direto lá do Educando, do Instituto Educando pelo Esporte. Estaremos juntos, tá bom? No domingão de manhã. Domingo de manhã. E hoje sabe o que é dia de quem, Gal? De um cara que você gosta muito. Tô falando. Hoje é dia do vira-lata. Do cachorro caramelo, que representa o Brasil. Porque o Brasil também, de vez em quando, parece o caramelo, né? Parece um vira-lata, né? tem muita coisa acontecendo aí na política. Depois eu vou ler algumas coisas aí. Política criminosa, né? Vamos contar aí para vocês o que está acontecendo. Meu Deus, se não espera, não, como que é? Não espera para saber. 31 de julho, dia do caramelo, dia do caramelo. Homenagem aos cachorros vira-latas de todo o Brasil.
1: Escuta essa aqui, tá?

0: no churrasco.
1: Aí, Cleiton e Ronaldo, cachorro caramelo. Nossa homenagem a todos os cachorros caramelos do Brasil. 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
2: Brasil!
1: Você tá doido, galo? Tá tudo certo, sextou. 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Quem tá chegando aqui, sabe quem é? Quer que eu conte pra você? Guilherme Santiago. Junto com a Ana Castela. Vem pra cá, vem pra interiorana.

0: Guilherme Santiago! Guilherme Santiago e ela, Ana Castela. Tô apaixonado. Gente, agora há pouco, um terremoto no estado do Acre, hein? Aqui no Brasil, gente, aqui no Brasil. 5.6. Ali, na verdade, foi na fronteira com o Brasil. E muita gente assustada, Terremoto de magnitude 5.6 foi registrado próximo da fronteira entre o Peru e o Brasil. Né? Foi durante a noite, né? Exatamente. Segundo o órgão, o tremor ocorreu perto da cidade de Pucallpa, no lado peruano da fronteira. Informações preliminares indicam que o terremoto teve profundidade de 145 quilômetros, o que reduz a probabilidade de danos. Então foi um tremor, né, que sentiu pouco, mas sentiu. Dá medo, né? Dá medo, mas é. Diz que no Brasil não tem terremoto, aí chegou bem perto ali entre o Peru e o Brasil esse terremoto dessa noite, hein? Tô apaixonado. Deixa eu dar bom dia pro Galo. Galo, meu bom dia pra você. Tá baixinho? Pode aumentar um pouquinho o volume? Olha, senão ninguém te escuta. Ah, tá. Tá bom. E você, meninos, como vocês estão?
1: Tá mentindo, Lena? Tá bacana.
0: Tamo juntos. 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Chegou. Ah, agora melhorou o som, Galo. Você saiu da frente aí. Tá tampando o som. 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Tá falando uma coisa dando outra, né? Tô apaixonado. Hoje é sexta-feira. O que você vai fazer hoje? Conta pra mim aqui, ó. Hã? Hã? Vai dançar? Vai sair pra dançar? Hã? É, nos bailes antigos. Lembra dos bailes antigos, né? Hã? Dos bailão. Não sei, o pessoal já não se reúne para dançar mais. Eu não vejo ninguém falando, ó, vai ter um baile. Não tem mais isso, né? Isso é coisa das antigas. Lá dos anos 60. Hã? Quando tinha Valdir Soriano cantando. As melodias. Como chama esse tipo de melodia, Galo? Hã? Boi? Não. Vou lembrar. Lembra de Valdir Soriano?
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0: Não, não é, né? Não é um caramelo, né? Não chega a ser.
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0: Dois pra lá, dois pra cá, Galo. Vai dançando.
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0: Olha.
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0: Olha como é romântico, né? Hã? Valdir Soriano.

0: Valdir Soriano aqui na Interiorana. Cê tá é doido, galo?
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0: É bom, né? Valdir Soriano é bom, né? A gente nunca curtiu tanto assim. Ó! Essa eu conheço, hein? Essa eu conheço. Como é que chama? Paixão de um Homem. Tá bom você?
2: Amigo.
0: Hã?
2: Por favor,
0: leve esta carta. Entregue a carta.
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0: Estou arrependido.

Amigo! A declamação agora. Cadê, Valdir? Meu amigo, leva esta carta para essa ingrata. Ela acabou com o coração do galo, né, galo? Isso que é música, galo. Isso que é música.

Ah, matou saudade? Matou? Legal. Ainda bem que você gosta, né? 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Vou ficar aqui chorando. É uma tijolada essa música, né? Uma tijolada.

0: Zé Neto Cristiano.
1: Chega de tijolada na cabeça, meu. Vamos pro horóscopo do dia, Gal. Traga para mim o horóscopo do dia. Vamos saber como é que tá os signos nessa sexta-feira, dia 31 de julho de 2026. Chegou a hora de você saber como vai ser seu dia, meu amigo, minha amiga de Áries. O dia pode trazer mudanças de última hora. Mantenha calma e escolha bem suas prioridades, sabe? Aquele negócio, você dá valor, você dá atenção, na verdade, para aquilo que é mais importante. Então, o dia pode trazer mudanças de última hora, fica atento, mantenha calma e escolha bem sua prioridade, suas prioridades. Touro, meu amigo de Touro, seja generoso, mas sem esquecer dos seus próprios limites. Touro, touro ou toura, né? Que vaca, que galo, não é não, no horóscopo o feminino é toura, entendeu? Touro e toura, seja generoso, seja generosa, mas sem esquecer dos seus próprios limites. Equilíbrio é a palavra do dia, tá? Você não é balança, mas você tem que se equilibrar, tá bom? Gêmeos, confie nas suas ideias, viu? Mas confirme as informações antes de tomar decisões importantes, tá? Vai lá, confirma, vê se é assim mesmo, barato. Senão o barato sai caro. Confie nas suas ideias, mas confirme as informações antes de tomar decisões importantes, Gêmeos. Câncer, meu amigo, minha amiga de Câncer, não deixe o medo impedir novos planos, não, viu? Hoje vale a pena acreditar mais em você. Hã? Fica com medo, não. A vida é pra gente se jogar, tá? Não deixe o medo impedir novos planos e hoje vale a pena acreditar mais em você. Leão, ô Leão, ruge aí, Leão, sua intuição estará afiada, tá? Você vai pensar, vai estar afiada. Ouça o coração, mas mantenha os pés no chão sempre, Leão, tá? O coração, ele fala, mas você tem que estar com os pés no chão para resolver a parada, porque senão, se for só no sentimento, aí complica, Leão. Virgem, o trabalho pede organização, Virgem, mas também atenção às pessoas ao seu redor. Não é só trabalho, Virgem, tá? Não é só trabalho, tá bom? O trabalho é importante, mas não é só trabalho. Libra, evite agir por impulso, um pouco de paciência pode evitar arrependimentos, tá? Evite agir, bateu na cabeça já fala, não, calma aí, dá uma pensadinha aí, tá bom? Tá bom, Libra? Para evitar arrependimentos. Escorpião, conversas sinceras podem resolver pendências e fortalecer as relações. Não pense que você vai chamar para conversar, vai ser mais confuso. Não, com calma, tal, vai lá, escorpião, conversa, use de sinceridade para resolver os problemas de relacionamento, tá? Sagitário, não transforme pequenos problemas em grandes preocupações. Respire fundo e, ó, siga em frente, Sagitário. Nada de ficar fazendo, como é que a gente fala? Em copo d'água, o que é? Hã? Tempestade em copo d'água. Obrigado, Galo. Você está sempre atento, né, Galo? Tempestade em copo d'água. Nada disso, tá? É para você, Sagitário. Capricórnio, adapte-se às mudanças. Flexibilidade será uma grande aliada nesta sexta-feira, viu, Capricórnio? Então, adapte-se. Como é que fala, Galo? Adapte-se. As mudanças, flexibilidade, todo mundo tem que ter, viu? Se você é duro demais, racha, viu? Aquário, aproveite os bons momentos, viu? Mas cuide das finanças, evite exagero. Vai gastar demais na sexta-feira, na segunda dói a cabeça. Peixes, a sensibilidade estará em alta. Então não mudou nada, né? Confie na sua intuição, peixe, mas não deixe as emoções dominarem todas as decisões. Tudo que você vai decidir, você bota coração. Tem que botar razão também, meu. Ô, peixes. Mensagem do dia para hoje, para todos nós. A vida muda o tempo todo. Quem aprende a se adaptar sem perder a esperança, encontra novos caminhos e novas oportunidades. Quer que eu leia de novo, devagar, entendendo? A vida muda o tempo todo. Quem aprende a se adaptar sem perder a esperança, encontra novos caminhos e novas oportunidades. Porque o mundo não tem jeito, o mundo muda. Né? Se a gente não se adaptar, a gente ficar parado no tempo, a gente vai sofrer. Tem que mudar junto com o mundo, né? É isso aí. Deixa eu dar bom dia para minha amiga Lia. Deixa, ó, até rima, hein? Deixa eu dar bom dia para minha amiga Lia. Lia, bom dia. Lia, bom dia.
2: Bom dia, tudo certo por aí?
1: Tá tudo certo, estamos aqui no Rádio Companhia e agora com a sua companhia o dia fica mais legal ainda.
2: Ah, que querido, fico muito feliz de estar aqui com vocês. É sempre muito gostoso participar dessa energia boa que vocês criam aí. A família Rádio Companhia é mesmo especial, né?
1: É verdade.
2: Então, um grande salve para todos os amigos da Rádio Companhia.
1: Legal, hoje é...
2: Um excelente...
1: Tá, deixa eu falar primeiro. Hoje é dia 31 de julho de 2026. Eu queria saber de vocês se tem algo especial nesse dia.
2: Claro, deixa eu dar uma olhadinha aqui. Bom dia, Gilson. Hoje é sexta-feira, 31 de julho, e a data tem algumas curiosidades legais. É o Dia Mundial do Guarda Florestal e também o Dia da Mulher Africana. E uma curiosidade bem interessante, em 71 foi nesse dia que rolou o primeiro passeio com veículo na Lua pela Apollo 15. Se quiser usar no ar, dá um gancho bem pequenininho para falar de proteção da natureza.
1: Ah,
2: ou
1: então,
2: até mesmo de coragem para inovar.
1: Você acredita que foi a Lua mesmo?
2: Olha, pelas evidências históricas, registros e tudo mais, sim. É um consenso científico, sabe?
1: Andou de carro na Lua?
2: Sim.
1: Sim.
2: É, rapidinho, vou confirmar aqui.
1: É.
2: Sim, sim.
1: Andou?
2: Sim.
1: Mas dá para andar?
2: A partir da missão Apollo, sim. É, usaram um veículo chamado Lunar Roving Vehicle. Era tipo um jeep elétrico dobrável feito para rodar na superfície lunar. Não é um carro como os nossos, claro, mas permitia que os astronautas se afastassem vários quilômetros do módulo e explorassem muito mais. Foi um passo enorme na época.
1: Ah, eu
2: você
1: não sei.
2: Você tem algum...
1: Eu não sei não, hein? Eles levaram gasolina para pôr no carro lá?
2: Pois é, mas é que esse veículo era elétrico, não era gasolina. Não era um carro como os nossos, normais. Era bem diferente.
1: É elétrico?
2: Sim, elétrico.
1: Caramba.
2: E leve.
1: Sabe o que eu acho?
2: Dobrava.
1: Nossa. Lia, sabe o que eu acho? Eu acho assim, ó. Eu vejo as imagens lá da Lua, o homem andando de carro na Lua, passeando lá, né? Mas quem filmou?
2: Boa pergunta. Deixa eu conferir. Essa dúvida é super comum e faz sentido mesmo. Ninguém já estava lá esperando, né? Muitas das imagens foram feitas por câmeras presas no próprio módulo lunar ou no veículo. E, em alguns casos, um astronauta filmava o outro. Na decolagem da última missão, por exemplo, uma câmera no módulo foi controlada remotamente
1: da Terra, prevendo
2: o atraso do sinal. Sim, remotamente.
1: E o sinal veio na hora, sim, para...
2: Eles previram... Não, eles previram o tempo de atraso e aí acionaram a câmera para dar tempo de filmar, sabe? É por isso que quando aparece um astronauta sozinho, geralmente tem câmera presa no veículo, no módulo. Quando aparecem os dois, é porque foi uma câmera fixa ou posicionada antes. Esse tipo de detalhe é mesmo interessante de olhar com calma. Mas a conclusão da comunidade científica sobre as missões é baseada nessas gravações e muitas outras evidências independentes.
1: É, foi transmitido ao vivo as imagens ou não, na época?
2: Só um minutinho. Foi sim. As primeiras imagens da Apollo 11 foram transmitidas ao vivo por uma audiência global gigantesca. O sinal saía da Lua por rádio, era captado por antenas gigantes aqui na Terra, processado e enviado para as emissoras. Tinha um atraso de mais ou menos um segundo devido à distância entre a Lua e a Terra.
1: Entendi.
2: Isso é esperado para qualquer... Isso. Então sim, foi ao vivo.
1: É, você sabe
2: mas
1: que...
2: com um pequeno atraso físico inevitável.
1: Tá. Você sabe que teve até música, né? Apollo 11, né?
2: Verdade.
1: É, sabe quem cantava? O Valdir Soriano.
2: Que legal.
1: Sabia? É homenagem a Apollo 11.
2: Não sabia.
1: É, teve música. Deixa eu ver se eu acho a música aqui. Vamos ver se eu vou achar a música aqui. Nós tocamos,
2: claro,
1: hoje nós já tocamos o Valdir Soriano aqui, você não tinha chegado ainda. Mas o pessoal gosta do Valdir Soriano, que era um homem... Foi, né? Foi. Um homem apaixonado.
2: É, um romântico, né? Muito bonito isso.
1: Você é romântica?
2: Eu sou uma romântica irrecuperável. Mas é interessante como esses acontecimentos históricos inspiram tanto a arte, a música, né? E mexem com a sensibilidade das pessoas. Isso é muito bonito.
1: É. Legal, porque a Lua tem tudo uma fantasia com a Lua, né? Se a gente é... as pessoas são românticas, olham para onde? Para a Lua, né? Para a Lua.
2: Para a Lua, é verdade. Ver um casal olhando para a Lua, não tem coisa mais clássica.
1: Daqui a pouco eu vou tocar a música da Apollo 11 aqui, só para homenagear a Lua.
2: Ah, boa. Muito bom. Combinada. Depois me conta como foi. Tá. Boa rádio.
1: Tá bom, daqui a pouco eu vou chamar você, eu quero falar de política com você. Você fala comigo de política?
2: Claro, tranquilamente.
1: Uhum. Então tá bom.
2: Quando quiser.
1: Legal.
2: Até mais.
1: Até já. Não sai daí, fica por aí, hein?
2: Tô aqui.
1: Tchau.
2: Tchau.
1: Ah, meu Deus, a música da Apollo 11 eu não achei, Galo. Fiquei procurando aqui, Galo, mas não achei a música da Apollo 11. Até mesmo a Apollo 11 é mais... que ela... Como que é? Vou fazer uma promessa. Que música é essa? Acho que é Apollo 11. Acho que é Apollo 11. Ah, Nelson Gonçalves, é isso. Eu falei Valdir que seria, né, Nelson Gonçalves. Obrigado, Galo. Se você não fala... Eu não saberia, Nelson Gonçalves, até mesmo Apollo 11 é mais moderna que ela, não é? É boêmio de modê, é isso mesmo, Galo. Você sabe tudo, meu? E mais um pouco, solta aí, então, vamos ouvir. Nelson Gonçalves! Ai, que gostoso nessa sexta-feira, a gente recordando Nelson Gonçalves aqui na Interiorana.

0: nessa sexta-feira. Tá aí, que legal. Agora já é Artemis. Não é mais Apolo, é Artemis agora. Essa noite ficou agitada, essa noite aqui no Brasil, na parte política, né? E hoje está fervendo a coisa, que saiu aí a investigação, né? Do filho do Lula, o Lulinha. Lulinha, também aí é o Mendonça, resolveu investigar o Lulinha, né? Ele está achando que a Polícia Federal está devagar em relação ao caso, né? Se tem algum culpado aí nesse negócio aí, tem que ser apurado, né? Não é porque é filho do Lula que não. O Lula até disse já o seguinte, ó, se for culpado, vai ter que pagar como todo mundo paga. É verdade, Lula? É verdade isso, seu Lula? Hã? Hã? Deixa eu ver essa notícia aí. Por que agora, às vésperas da eleição, o negócio começou a pegar, hein? Por que será, hein? Por que será, né? E diz que tentaram fazer uma manobra aí para não colocar um inquérito em cima do filho do Lula, mas não teve jeito não, não teve. STF autoriza inquérito para investigar filho de Lula por suspeita de corrupção e tráfico de influência, hein? O Supremo, também se papai é presidente da República, a gente vai ficar cheio de amigos, né, querendo, ô, fala pro seu pai lá, ô, fala pro seu pai, né, você já foi adolescente? Daí o pai do colega comprou uma lancha, ô, fala pro seu pai pra gente ir lá no rancho. É mais ou menos isso, mais ou menos. O Supremo Tribunal Federal autorizou a abertura de um inquérito para investigar Fábio Luiz Lula da Silva, o filho mais velho do presidente Luiz Inácio Lula da Silva, nesta quinta-feira, né, ontem. Ontem? Foi ontem? Foi ontem. A investigação apura suspeita de corrupção e tráfico de influência. O pedido foi feito pela Polícia Federal e autorizado pelo ministro André Mendonça. As suspeitas surgiram durante a investigação sobre fraudes em descontos de aposentados e pensionistas do Instituto Nacional do Seguro Social, né, o INSS. Nós acompanhamos essa história, né? Segundo a Polícia Federal, a quebra de sigilo do lobista Antônio Camilo Nunes, conhecido como Careca do INSS, indicou que ele passou R$1,5 milhão para o empresário, para a empresária, né, a Roberta Luxinger, amiga do filho do Lula, né, do Fábio Luiz. Os pagamentos teriam sido feitos em 5 parcelas de R$300 mil. Pouquinho. R$1 milhão. O que é R$1,5 milhão, gente? Vocês estão preocupados com R$1,5 milhão? Você está louco? O que é? R$1,5 milhão. De acordo com os investigadores, um dos objetivos do lobista seria conseguir um contrato no Ministério da Saúde para fornecer medicamentos feitos à base de cannabis. Né? O contrato, porém, não foi fechado. Não deu certo, né? Não deu certo. R$1,5 milhão, você me ajuda ali, a gente coloca cannabis no, né, no SUS, né? Porque é um remédio importante, tal e coisa. E daí você deixa essa. Eu vendo pro governo. Pro SUS daí, tá bom? Você me arruma, eu te dou R$1,5 milhão só para começo, tá bom? Em depoimento, Roberta Luxinger, né, confirmou que apresentou Antônio Camilo Antunes ao filho do presidente Lula. Ela apresentou, ela, que é uma empresária. Segundo a defesa do Fábio Luiz Lula da Silva, ele viajou com o lobista, foram juntos para Portugal para conhecer uma fábrica de cannabis. A Polícia Federal afirma que as passagens e a hospedagem foram pagas por Antunes. Em depoimento à Polícia Federal, Roberta disse que recebeu os pagamentos do lobista, mas negou ter repassado qualquer valor a Fábio Luiz. Então, Fábio Luiz fez por cortesia essa. Ele foi passear, experimentou cannabis, e, né, é isso. A Polícia Federal pretende investigar se o filho do presidente atuou para tentar abrir as portas do Ministério da Saúde ou do gabinete da Presidência da República para o Careca, o Antônio Camilo. No pedido enviado ao STF, a Polícia Federal afirmou que vai apurar possíveis crimes de corrupção e tráfico de influência. A corporação, porém, disse que a investigação não tem relação com as fraudes no desconto do INSS. É outra coisa. Ah, meu Deus do céu, não? Que coisa, não? A defesa de Fábio Luiz Lula da Silva afirmou que ele já demonstrou não ter relação direta ou indireta com o INSS e que também não tem relação com os negócios da Roberta Luxinger. Os advogados também disseram que o pedido da Polícia Federal ocorreu porque não foram encontradas irregularidades envolvendo Fábio Luiz nas fraudes do INSS. É inocente, né, acho, né? que você acha? Meu Deus, deixa eu perguntar para a Lia um negócio aqui, ó. Eu quero ver se a Lia está sabendo disso. Ô, minha amiga Lia,
1: tá
0: por aí, né? Lia, ih, não tá. Ô, Lia. Lia. Acorda, filha.
2: Oi. Tá. Já acordei, tô aqui. Vamos lá.
0: Você tava dormindo, acho, viu? Eu chamei você 3 vezes.
2: Não, nada disso.
0: Nada disso.
2: Isso, eu tô aqui firme e forte.
0: Tá bom, ontem saiu uma. Deixa eu falar pra você. Ontem saiu umas notícias aí sobre o Lulinha da Silva, o filho do Lula, filho mais velho, em relação a ele ter algum problema de corrupção, alguma coisa assim. Você tá sabendo disso?
2: Peraí, deixa eu checar aqui rapidinho. Sim. Ontem o ministro André Mendonça autorizou a abertura de uma nova investigação sobre Lulinha, a pedido da Polícia Federal, por suspeitas ligadas a tráfico de influência e corrupção num caso que surgiu no contexto das apurações sobre as fraudes no INSS. Até o momento, ele está sendo investigado, mas não foi condenado e a defesa nega qualquer irregularidade. Se for comentar no ar, acho bom reforçar que ainda é uma investigação em andamento.
0: Nós já estamos comentando, você está no ar.
2: Claro, e é importante deixar claro para a audiência que se trata de uma apuração em andamento, que não há condenação até agora e que a defesa nega qualquer irregularidade. E assim você informa de forma precisa e responsável.
0: Entendi, mas você, Lia, diga para mim, parece que teve uma confusão, parece que essa investigação, a Polícia Federal estava andando devagar e o Mendonça não gostou, tem alguma coisa a respeito disso?
2: Boa pergunta, deixa eu verificar aqui. Sim, isso é uma parte importante da história. O ministro André Mendonça demonstrou insatisfação com a demora na investigação e cobrou explicações depois de uma troca na chefia do inquérito. A PF disse que precisa de mais tempo por falta de pessoal e pelo grande volume de material, e também houve um questionamento interno da PF sobre o grau de controle do ministro. Ou seja, existe uma divergência sobre como a investigação está sendo conduzida, mas isso não significa conclusão sobre o mérito do caso. Se quiser, eu te ajudo a montar uma fala curta e neutra para
0: usar. Não precisa. Outra coisa que rolou também em relação ao ex-governador da Bahia, Wagner, como é que é o nome dele? Eu esqueci o nome do ex-governador lá, que é ministro do Lula e está tendo um problema também. Você está sabendo disso?
2: Deixa eu conferir aqui para te responder direitinho, tá? Acho que você está falando do Rui Costa, ex-governador da Bahia e ex-ministro da Casa Civil.
0: Não é esse.
2: Não?
0: Não, é Wagner o nome dele, acho que é.
2: Wagner? Agora entendi. Você está falando do senador Jacques Wagner.
0: Isso,
2: sim,
0: esse mesmo.
2: Ele está sendo investigado pela Polícia Federal no caso Banco Master, sob suspeita de ter tido vantagens indevidas. Ele nega as acusações e até agora não há condenação.
0: Entendi.
2: Se você for comentar no ar, eu recomendaria mencionar que o caso está em investigação e que ele nega as acusações, ok?
0: Tudo certo. Se você está mandando, você me manda. Eu só obedeço.
2: Eu só quero te ajudar a passar a informação da forma mais precisa possível, de um jeito que informe a sua audiência, sem correr nenhum risco para você.
0: Ah, tá bom. Eu não vou criticar ninguém, não. Só se tiver prova, pois daí é. A gente fala. A gente fala o que os outros falaram. Tá bom assim para você?
2: Exatamente. Você pode informar que o caso está sendo investigado.
0: Legal. Vamos mudar de assunto? Vamos falar de coisa mais gostosa? Hoje é
2: certo.
0: Sexta-feira. Hoje é sexta-feira. E hoje no nosso programa, você já sabe, né? A semana inteira a gente tocou Raul e hoje é dia de tocar Raul de novo. Você tem alguma sugestão, algum pedido musical do Raul para eu tocar?
2: Ah, que delícia. Raul tem cada clássico, né? Eu sugeriria algo bem simbólico, como Metamorfose Ambulante, que é um hino sobre
0: já
2: mudança
0: ontem.
2: E liberdade.
0: Lia, já tocamos ontem.
2: Ok. Que tal, então? Tente outra vez. Essa música é um abraço. É um abraço em forma de música.
0: Legal.
2: Pode sugerir,
0: fala.
2: Essa é legal, essa é boa. Essa fala diretamente com quem precisa de ânimo, de força, de...
0: Nós todos, né?
2: É verdade.
0: Tente outra vez com o Raul Seixas. Então toca, Raul, vou buscar aqui. Vai falando bom. Alguma coisa sobre o Raul aí, enquanto eu procuro a música aqui.
2: Claro, o Raulzito, né? Conhecido como Raulzito, nascido em Salvador, em 1945... Foi um dos nomes mais originais da música brasileira. Ele misturou rock com baião, filosofia de boteco, crítica social e misticismo, tudo ao mesmo tempo. Ele teve uma carreira cheia de altos e baixos, foi censurado durante a ditadura, mas se tornou um símbolo de contestação e liberdade, com letras que até hoje provocam e acolhem. Ele parte cedo, em 89, mas a obra dele continua viva, inspirando gerações.
0: Que legal. Então a gente diz, tente outra vez, né?
2: Tente outra vez.
0: Né, Jalia?

0: Aí, Raulzito, Raul Seixas, quem pediu foi a Lia. Eita, nós, deixa eu dar uma olhada aqui, Galo, traga para mim o nosso WhatsApp, nosso WhatsApp, nosso WhatsApp. Cadê, não? Cadê o WhatsApp, rapaz? Aonde? Ah, aqui, legal. Tente outra vez. Deixa eu ver quem tá por aqui, deixa eu ver. Ninguém veio hoje, não é? Ô, que é isso, Galo? Você tá no WhatsApp errado, Galo? Não é possível. Ó, o Zé. Zé, meu amigo Zé, como é que você tá? São Paulino, hein, Zé? São Paulino, daqui a pouco eu vou ver como é que tá aí os jogos, né? Os jogos, tivemos jogos ontem? Teve Corinthians? Ou é hoje? Teve Corinthians ontem? Daqui a pouco eu vou ver, porque eu não vi festa nenhuma, então eu acho que alguma coisa aconteceu. Bom dia, Martinha. Martinha tá aqui. Oi, Martinha, sessentona.
1: Bom dia, Gilson. Bom sucesso. Bom dia a todos os
0: Bom
1: ouvintes da
0: dia.
1: Web Interiorama. Já estou no mundo, Gilson,
0: Não.
1: desde as 7 da manhã, mas
0: Caramba, hein?
1: ligadinho na Interiorama.
0: Ó, que
1: E
0: legal.
1: hoje eu quero ouvir com Nelson Gonçalves naquela mesa. Por
0: Nossa.
1: gentileza, tenha um bom dia.
0: Bom dia, bom dia. Que clássico, né? É? Naquela mesa com o Nelson, então, meu Deus do céu, sai de baixo. Deixa eu pegar aqui para Martinha, Nelson Gonçalves. Nelson Gonçalves. Ah, o playlist dele estava aqui, galera. Cadê Nelson Gonçalves? Naquela mesa. Naquela mesa ele sentava sempre, me dizia sempre o que é viver melhor. Nelson Gonçalves para Martinha, naquela mesa. Sorte, galo, só se for agora, né? 8 horas e 30 minutos. Essa música toca, sabe aonde? No coração da gente.

Naquela mesa. Legal. E o futebol, como é que foi o Corinthians? Sabe como foi o Corinthians, Galo? Não sabe ainda? Como não? O Corinthians jogou ontem, jogou. É. 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Estamos chegando com o futebol. 21ª rodada do Campeonato Brasileiro.

0: a nós. 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Vou trazer para você a agenda do futebol, né? A 21ª rodada do Campeonato Brasileiro está rolando ainda. Não terminou ela, né? Ainda não, né? Não, teve alguns jogos. Aliás, faltam alguns jogos, né? Nessa 21ª rodada nós tivemos o Mirassol ganhando 2x1 do Remo, né? Não foi isso? Foi isso, né? O Internacional 1x1 com o Flamengo, o Fluminense 0x0 com o Bahia. O Vitória perdeu de 4x0 para o Palmeiras. O Coxa, né? O Curitiba perdeu de 0x1, né? Porque foi lá em Curitiba. Para o Cruzeiro. O Corinthians! Ei, o Corinthians não perdeu, Galo. Não perdeu. Empatou, 0x0.
1: Eu gosto é de futebol.
0: Mas essa rodada ainda continua, viu? Tem jogos ainda a ser realizado. Botafogo e Grêmio não jogaram ainda. São Paulo e Santos ainda não jogaram pela 21ª rodada. E o Clube Atlético Mineiro também ainda não jogou contra o... Atlético Mineiro contra o... Caramba, Bragantino, isso, Bragantino. E Chapecoense também não jogou ainda com o Vasco pela 21ª. Então tá faltando vários jogos aí, né? Pela 21ª, então é isso. E o Palmeiras é líder, hein? Caramba. O Palmeiras é líder, mas não tem Mundial. Não tem Mundial.

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Hoje sextou, é sexta-feira, dia 31 de julho, e você vai fazer o quê? Logo mais à noite você vai fazer o quê? Tem muita festa por aí, viu? Tem várias festas. Depois Magal vai falar com você direitinho, vai falar para você, vai te informar das festas aqui na nossa cidade de Piracicaba. Rio e Canoa, Irmãs Barbosa chegando aqui. Elas estão sempre presentes no nosso programa, porque a gente gosta demais, Irmãs Barbosa. E essa música fala tanto ao coração. Preste atenção.

0: Hã? Tem música. Ah, é? Quem que pediu? Não vai contar? Ah, depois eu falo, então, Galo. Não, depois eu falo. Você não sabe nada. Você não sabe nada. A gente está acompanhando a política, está tendo uns movimentos, né? Meio que diferente aí na política. Parece que a coisa está indo tudo para o Supremo Tribunal Federal e vai ser lá na hora que o pessoal vai trazer notícias aí na reta final das eleições, vão trazer, vai aparecer aí, você vai ver quanta pedrada nas vitrines aí. Então, mas só que você tem que tomar cuidado, viu? Não acredita em tudo que está aparecendo por aí, não. Dá uma investigada, né? Vai, entra lá no ChatGPT, pergunta se é verdade. Se oriente, porque vai ter muita história que vão rolar aí. Vai ter muita história agora na reta final. Esse mês de agosto é decisivo, vai estar tudo já resolvido, quem vão ser os candidatos, quem vão ser os vices. Procura saber, né? Procura saber. Cuidado. Tome cuidado, só isso, né? Só isso, porque ano de eleição é complicado. Complicado mesmo. A cantoria. Opa, opa, Galo. O que que é? O que que é? Entrou a música antes da hora? Ah, é? É, tem uma música de 1978. Acho que até vou falar com a Lia aqui. Eu quero saber um pouco mais dessa música de 1978 do Ivan Lins. Lembra do Ivan Lins? O Ivan Lins não é um cara que está pela mídia aí, né? Dificilmente você vê Ivan Lins, né? Dificilmente. É, mas ele fez uma música em 1978. Como é que chama a música, Galo? Acha para mim. Hã? Como chama? Cantoria? Não, não é essa música, não. Não é. Nos dias de hoje chama essa música. Nos dias de hoje. Nos dias de hoje. Vou falar com a Lia sabe mais do que você, rapaz. Tô falando com você. Ô, Lia, o Galo tá cantando aqui. Você ouviu, né? Viu, Lia?
1: Tá inspiradíssimo.
0: Isso. Deixa eu te falar uma coisa, Lia.
1: Diga.
0: Eu estava ouvindo umas músicas antigas, e estava ouvindo o Ivan Lins, que fez uma música em 1978. A música chama Nos Dias de Hoje. Eu achei essa música tão atual, Lia. Dá uma pesquisada para mim na letra dessa música do Ivan. Nos Dias de Hoje.
1: Claro, rapidinho. Sim, grande lembrança, assim. É só um ajuste. Nos Dias de Hoje é o nome do álbum de 78. A música que abre com esse verso, que muita gente chama assim, é, na verdade, Cartomante, letra do Vitor Martins com o Ivan. Ela fala de um tempo de medo, de cautela, de gente sem coragem de dizer o que pensa, mas, ao mesmo tempo, de esperança no futuro. E mesmo escrita lá no fim dos anos 70, acaba soando atual porque fala de sentimentos humanos que se repetem, né? Acho que a força da arte tá aí também. Ela nasce num tempo, mas conversa com várias gerações. Bela escolha para quem gosta de letra que faz pensar.
0: Então, mas você não. É cartomante, você falou, né?
1: Isso, exatamente.
0: Aqui. Cartomante. Deixa eu falar para você. Você não acha que essa letra tá atual porque a nossa política não mudou?
1: Ela está atual porque ela fala de sentimentos que se repetem, né? Essa sensação de insegurança e de desencanto, ela vai e volta. E por isso a música toca tanto, porque ela fala de um sentimento que todos nós, em algum momento, já vivemos.
0: Você acha assim? Mas não é muita coincidência de se repetir porque o Brasil politicamente não muda? Você não acha
1: isso? Eu acho que é mais complexo do que isso. Essas sensações de insegurança, de medo, elas acontecem em vários lugares e em vários tempos. E por isso essa música toca tanto a gente, porque ela transcende tempo e espaço, né? Ela fala de coisas que são profundas ao ser humano.
0: Mas o ser humano, quando evoluir, será que vai existir ainda política? Ou você acha que a política é algo que tem data marcada para acabar?
1: Enquanto a gente viver em sociedade, a política vai existir de uma forma ou de outra, né?
0: Mas parece que faz mais mal do que bem, caramba.
1: Eu acho que às vezes a gente está tão no meio das coisas que é difícil da gente enxergar as coisas boas que acontecem. Mas se a gente parasse para pensar, não é difícil de ver também.
0: Se você acha que as notícias, a mídia em si, elas ficam destacando mais o que é ruim do que o que é bom, e isso nos leva a pensar que nunca está bom?
1: É natural que a mídia vá destacar as coisas que não estão funcionando, porque a mídia tem esse papel de chamar atenção para aquilo que às vezes precisa ser corrigido. Mas é importante que a gente também treine o nosso olhar para enxergar as coisas que estão funcionando, porque elas também existem.
0: É.
1: A gente não pode perder a capacidade de enxergar isso também.
0: Você, por exemplo, a pessoa vai lá e vota num candidato a político, a presidente da República, a deputado, enfim, e depois logo se decepciona. Isso é muito comum.
1: Uhum.
0: Você acha,
1: sim,
0: que o ser humano finge ser o que é?
1: Eu acho que todos nós somos complexos e temos muitas facetas e muitos lados. E eu não acho que as pessoas finjam ser o que não são, mas elas são complexas e cheias de lados, assim como todos nós.
0: É, você é assim?
1: Eu acho que todos nós somos assim, complexos, cheios de lados, de nuances.
0: Ah, entendi.
1: Não somos fáceis de decifrar.
0: Não, nem um pouco, né?
1: Nem um pouco. E talvez por isso a gente acabe se decepcionando uns com os outros e criando expectativas, né?
0: Uhum.
1: Sobre o outro. E esquecendo que somos todos humanos e complexos. E tá tudo bem também ser assim.
0: Legal. Vamos ouvir então Cartomante com Ivan Lins.

0: Rick Renner, aqui na Interiorana, pra você, hein? Como é que chama essa música, Galo? Hã? Negativo, positivo? cuidado, dá um curto-circuito aí. Bom dia, Magal.
1: Bom dia, Gilson, bom sucesso.
2: Acorda aí, meu povo!
0: Epa, chega, segura mais. Aí.
1: Ainda não chegou a minha hora.
0: Já vai acordar o pessoal, que horas são? Quase 9 horas. Isso é hora de acordar, Magal?
1: Imagine, eu já estava perambulando aqui com as minhas coisas, já não pode parar, não pode, o tempo inteiro. Dona de casa, dona da casa, bora lá.
0: São
1: apenas a primeira etapa do dia.
0: É. Por enquanto, né?
1: Por enquanto, hoje o dia pede, hoje é sexta-feira, minha linda.

0: Magal, Mississippi, Galo. Você tá caprichando, Galo. Chega Magal aqui, você começa a tocar essas músicas, né? Quando só eu aqui, você não toca. Ah, olha essa. E aí, Magal, tem notícias para hoje? Tem alguma notícia que você vai comentar aí no seu programa?
1: Temos, sim. Amanhã é dia, aniversário de Piracicaba, né? 259 anos.
0: É, olha, verdade. Só. Quantos anos?
1: 259.
0: Caramba! É velha, não?
1: É, eu faz pouco tempo que eu tô aqui na cidade, então. Que bom, né? Mas é muito bom. É muito gratificante ser piracicabana.
0: Agora que você
1: muito
0: falou. Agora que você falou que é dia de, que é dia de, do aniversário de Piracicaba, mas não é feriado, não, né?
1: Não, não é feriado, porque foi mudado há uns tempos atrás, para o dia do padroeiro, né? Que é dia de Santo Antônio. Então já foi feriado um dia de Santo Antônio aqui em Piracicaba. Entendi. Mas não tem problema, vai ter. Amanhã tem comida. Hoje já começa, né? Comida de rua na Praça José Bonifácio. Eu estava vendo aqui, nossa, mas vai ser muito legal. É muito grande o espaço ali que eles estão montando, um espaço fechado, sabe? Aquelas.
0: Aonde vai ser?
1: Na Praça José Bonifácio.
0: Nossa,
1: em frente,
0: de volta à praça, então, é?
1: É, já, mas agora assim, só barraquinhas, sabe? Eles fizeram. Bem grande, um espaço bem grande, assim, bem coberto, todo coberto com aquelas lonas.
0: Você sabe que.
1: Aquela cobertura, né?
0: Ah, é? Você sabe que eu levava a minha namorada para comer pipoca com queijo na praça há uns 50 anos atrás, acho que era.
1: Eu lembro, acho que encontrei você lá algumas vezes
0: passeando. Você sabe que um dia eu estava andando pela praça e naquela época a praça tinha muitas árvores, mais do que tem hoje.
1: Ah,
0: né?
1: Bem arborizada.
0: Bem arborizado e as pombas dormiam ali. E um dia eu estava com a minha namorada. E você sabe que uma pomba, um pombo ou uma pomba, não viu o sexo do bicho? Ele resolveu, acho que estava dormindo e deu dor de barriga nele. Daí ele soltou. É verdade, caiu em cima da minha cabeça. Agora imagina você saindo com a namorada, primeiro dia, e você leva uma bomba daquela na cabeça.
1: Será que era um aviso?
0: Não sei.
1: É um presságio.
0: Mas que legal. Quando eu falo de Piracicaba, eu lembro da minha amiga X Martins, que gravou uma música que eu acho tão bacana.
1: Essa música é muito bonita.
0: Como é que chama? Madrugadas Piracicabana. Deixa eu ver se eu tenho um pedacinho dela
1: inclusive
0: aqui.
1: Inclusive, nós ouvimos ela a primeira vez no programa, né? Numa entrevista que ela te deu lá.
0: Tinha ouvido ela antes.
1: E ela tocou ao vivo ali na hora.
0: É tão bonita essa música, mas curtinho, uma tristeza, uma saudade mesmo, né? A gente tá em Piracicaba e a gente tem saudade da cidade que era antigamente. Uhum. Que coisa, né?

0: Parabéns, Piracicaba. Quantos anos, Magal?
1: 259.
0: 259 anos. Uma menina.
1: Uma menina. Pequena.
0: A noiva da colina. Eu não sou nascido aqui, não. Sou nascido em Bom Sucesso, no Paraná, né? Mas o primeiro lugar que eu fui morar depois de Bom Sucesso foi Piracicaba.
1: É, você viu? Bom Sucesso para Piracicaba.
0: É, pulo. Vem a Piracicaba. Daí nasceu mais um nenenzinho aqui, a Janete nasceu aqui, né? E depois nós fomos embora de novo. Oh, Piracicaba sempre nos recebeu bem, sempre bem. Aê, X Martins. Para encontrar X Martins, Magal, é só ir no Bar Piracicabano. Bar Piracicaba, que fica ali na Bernardino de Campos.
1: No bairro Alto.
0: No bairro Alto, no Alemães, eles falam Alemães ali, né? No número 259, se eu não me engano, alguma coisa assim, Bernardino de Campos. É, e a X Martins está lá toda noite cozinhando, porque ela é chefe também.
1: Ela é chefe de cozinha, que legal.
0: É, legal demais. Deixa eu ir embora, que eu já invadi seu horário aqui.
1: Pode ficar, fica à vontade.
0: Não, estou indo embora. Vou deixar uma canção do Roberto Carlos para você. Sim. São tantas emoções.
1: São tantas emoções. Essa sexta-feira louca.
0: É. Escolhi essa aqui para você e estou indo embora, tá bom? Tchau, gente. Muito obrigado pela audiência, viu? Muito obrigado por vocês estarem comigo, pelo menos um bocadinho. Tchau. Tchau, Magal.
1: Tchau, Gilson. Bom sucesso.

Opa, opa, opa, Magal, eu errei a música aqui, tá? Eu errei a música. Eu vou cortar. Não, eu errei a música. Era essa aqui que era pra tocar, ó. Tchau, gente, fui. Tchau, tchau, vai lá. Ah, tá chegando a música aí. Tchau, gente, tchau.

Estou aqui, sim, minha gente linda. Bom dia, bom dia. Estava aqui conversando com o Gilson Bom Sucesso no Rádio Companhia, né? Desde as 7h30 da manhã, ele aqui presente com vocês. E agora chega eu, Alô Magal, aqui. E comigo chegou também essa sexta-feira maravilhosa, né? Ele é tão esperado para muitos, tão esperado porque dá aquele conforto, né? A gente trabalha mais leve, porque já sabe que virão 2 dias aí que a gente só pensa em descansar, se divertir, encontrar amigos, familiares, que gostoso, né? Pôr o serviço caseiro em dia, olha que legal. E quem vai trabalhar ainda sábado ou domingo, mas tem sempre um dia da semana que é a sexta-feira, né? Mesmo que seja na quarta, a folga seja na terça, na quarta, sempre será a sua sexta-feira. Mas que bom que hoje você está aqui e escolheu a WI Web Interiorana, a bacana do interior, para a gente ficar aqui juntinhos nessa manhã, né? Nessa parte da manhã. Graças a Deus estamos aqui vivos. Nós agradecemos já por ouvirmos, vermos, escutarmos, sentirmos. Certo? Já colocou seu pé direito, pé esquerdo no chão, já fez aquele cafezinho gostoso, curtiu o Gilson Bom Sucesso de manhã. Então fica aqui um pouquinho comigo para a gente terminar essa sexta-feira de manhã aqui, que o dia termina, certo? O dia termina, mas a nossa sexta-feira de manhã fica mais encantada, mais saborosa, quando a gente ouve músicas bonitas, né? Tem esse bate-papo gostoso, que é a companhia do rádio ao vivo. É ou não é, gente? Então, bora lá, que além de ser sexta-feira, é o último dia do mês de julho. Chegamos. Esse mês teve 31 dias, certo? E foram intensos, foram muito intensos, certo? Tivemos a Copa do Mundo até o dia 19 e muita festa julina acontecendo. E é para nós piracicabanos, né? Agosto também será um mês festivo, porque a nossa cidade está completando 259 anos amanhã. Então, bora festejar aqui com a gente em Piracicaba. Mas eu trouxe hoje, agora, né? A gente, para começarmos bem, assim, bem chacoalhando o esqueleto, sexta-feira sua linda com Alex e Ronaldo. Para que começar já cantando e se mexendo é muito bom. Bora lá, então, Alex e Ronaldo.

Sexta-feira, sua linda! Vem aí pra mim, venha pra você, venha pra todos nós, gente. Que legal, né? Sexta-feira, e ela tem um dom, tem a sexta-feira, a data da sexta-feira? É diferente, não é? Pra mim, é, sempre foi. E aí, continua sendo. Mas por que será, né? Ela tem esse poder sobre a nossa mente, né? Chegou a sexta-feira, nossa, na quinta-feira você já fica mais alegre, mais disposto, vai trabalhar na sexta-feira, mas já sabe que vai ter 2 dias para curtir. Pelo menos o pensamento vai para outros lugares, certo? Então, é curioso como um simples dia da semana consegue provocar essa mudança tão grande, né? No nosso estado de espírito mesmo. Parece que acordamos mais leves, sorrimos com mais facilidade e até os problemas parecem um pouco menores. É ou não é, gente? É ou não é? Mas por que que isso acontece? Bora lá, então. Vamos ver por que que isso acontece. Porque não acontece só comigo, não. Não sou diferente de ninguém. Porque o nosso inconsciente cria associações. Durante anos, aprendemos que a sexta-feira representa o fim de uma jornada, o descanso que se aproxima, o encontro com quem amamos, a possibilidade de fazer o que gostamos e de respirar um pouco mais aliviados, sem ficar prestando atenção no relógio, sem termos horário fixo, certo? A gente pode fazer o nosso horário. E é como se o nosso cérebro dissesse assim: você conseguiu, mas uma semana foi vencida. Que legal, gente. É muito bom isso. E isso também nos ensina algo importante, que a gente não para para refletir, para pensar, né? Por quê? Perceba que não foi a sexta-feira que mudou a realidade. Ela continua sendo um dia. Os desafios continuam, as contas, né, os boletos continuam chegando. Alguns problemas ainda esperam solução. Mas o que mudou, então? Como que mudou? Foi a forma, gente, como a gente, que a nossa mente passou a enxergar esse momento, né? Como passamos a enxergar esse momento. Dá um alívio, um refresco para a nossa vida. Isso mostra para a gente o quanto a nossa percepção influencia a maneira como vivemos a vida. Imagine se a gente conseguisse levar um pouco dessa energia, desse dia de sexta-feira, para os outros dias da semana. Se aprendêssemos a celebrar pequenas vitórias de uma segunda, a esperança de uma terça, as oportunidades de uma quarta e a perseverança de uma quinta. A sexta-feira nos lembra que toda caminhada tem um momento de recompensa, que todo esforço merece uma pausa. E que a vida não é feita apenas de correr atrás dos compromissos, mas também de viver os momentos que aquecem a nossa alma. Então, vamos aproveitar esta sexta-feira, gente. Vamos descansar, abraçar quem a gente ama, receber quem a gente ama também perto da gente e agradecer por mais uma semana vencida. E prepare o coração para recomeçar, porque a vida continua, gente. Continua oferecendo novas oportunidades a cada amanhecer. Então, que esse fim de semana a gente aproveite mesmo, a gente descanse, a gente curta os passeios, curta os parentes, curta a família, certo? E agradeça que nós realmente estamos encerrando, né? Vamos encerrar com uma sexta-feira nossa linda. É isso aí, gente, é muito bom, é muito bom. E que a gente poderia todos os dias falar: hoje é sexta-feira, hoje é segunda-feira, olha que delícia, muitas coisas vão acontecer, hoje é terça, olha que legal, vou continuar o que eu tinha começado na segunda, e assim a gente vá levando para todos os dias, de segunda a domingo, essa paz, essas novas perspectivas, certo? E aqui, né, convido você a todos os dias a participar com a gente aqui, nesse programa que a gente faz ao vivo aqui na parte da manhã. Bora lá, gente. Ai, ai, ai, ai. Eu trouxe algumas musiquinhas, né? Como sempre, eu gosto de trazer o Rick Renner, porque eles também falam bastante de como que fala? De final de semana. Deixa eu só achar a música aqui. Mas enquanto eles não vêm, vou tacar o Biquíni Cavadão. Vento Ventania, que teve esses dias aí, Vento Ventania, mas é outro tipo de ventania. Bora lá, Biquíni Cavadão. Vento Ventania.

Biquíni Cavadão, Vento, Ventania, que legal essa música, gosto, fez parte da minha adolescência. Biquíni Cavadão, Vento, Ventania, que não seja essa ventania que abateu em várias cidades aqui da nossa região, que teve muita destruição, mas que seja um vento só para secar a roupa do varal, aquele vento que refresca, maravilhoso, né, gente, maravilhoso, Vento, Ventania. A brisa é muito gostosa. Temporal, não, né? Aquela tempestade, aqueles ventos que machucam, né? Mas aquele ventinho gostoso é bem-vindo sempre. E agora nós estamos com uma temperatura agradável, nem muito quente e nem muito frio. Uma temperatura maravilhosa. Pelo menos aqui em Piracicaba estamos tendo assim dias muito gostosos, um céu muito bonito, muito, muito prazeroso sair durante o dia, gente. Vou ler uma coisinha aqui que eu achei para... me compartilharam aqui comigo, eu vou compartilhar com vocês. Você conhece o teu valor? Então, bora lá. Dicas. Um sábio disse uma vez, quando entenderes o poder das tuas palavras, não dirás qualquer coisa. Quando entenderes o poder dos teus pensamentos, não pensarás qualquer coisa. Quando entenderes o poder da tua presença, não estarás em qualquer lugar. Conhece o teu valor. E a gente sempre cai naquela, sempre assim, né? O filósofo lá atrás sempre falou, conhece-te a ti mesmo. Porque quando a gente se conhece, a gente sabe onde a gente cabe, a gente sabe o que dizer, porque a gente, quando a gente fala, a gente pode ofender uma pessoa, machucar outra pessoa, certo? Quando a gente pensa também, o pensamento ele vira sentimento. Então, a gente tem que tomar muito cuidado com o que a gente pensa para não sentir depois coisas ruins. Coisas boas, tudo bem. Mas, então, por isso que a gente tem que tomar cuidado com os nossos pensamentos. E a presença? A gente cabe em qualquer lugar? Quando a gente sabe o valor que cada pessoa tem, a gente cabe em qualquer lugar? A gente sabe, porque dependendo do lugar, ele não vai nos agregar nada, simplesmente vai tirar coisas da gente ainda, né? Então, quando a gente sabe o nosso valor, a gente sabe o que falar, o que pensar e onde estar. Bora lá, então, gente, bora lá, vamos refletir, é bom refletir. Não se afastem de mim. Ai. Então, hoje é 31 de julho. Vamos ver o que é 31 de julho, que dia do que é? Bora lá. Olha só, gente, quem tem cachorrinho aí, quem tem, eu já tive, mas hoje eu não tenho mais, porque hoje é dia do vira-latas, olha só, gente, dia do vira-latas, o nosso caramelo, né? O Brasil tem o caramelo, dia dos vira-latas, e nem por isso ele é vira-lata, gente, ele não é vira-lata, ele é um cachorro meigo, ele é muito carinhoso, sabia? E esse dia celebra os cães sem raça definida, e incentiva a adoção responsável de pets. A adoção. Porque, de uns tempos para cá, o que tem gente vendendo animais, não? E cada vez, cada época, é uma moda de uma raça. E depois a pessoa quer sempre estar na moda, vai trocando de animal, gente. Eu acho isso um absurdo. Um absurdo, né? Porque animais de estimação... Já fala, estimação, tem um valor afetivo. Valor afetivo. Então, se você puder, em vez de comprar, adotar um cão, né? A gente vê muitas histórias aí de pessoas que adotam cães com problemas, certo? Cães que foram atropelados, que merecem mais atenção. Então, quando a gente for adotar qualquer animal, a gente sabe que a gente tem que ter um compromisso com eles. É um carinho, uma dedicação, estar presente, porque largar lá só, sozinho, ele vai ficar depressivo, vai ficar muito depressivo. Eu, depois que perdi minhas duas cachorrinhas, eu não tive mais coragem. Então, hoje é dia do vira-latas. E também é dia mundial do guarda florestal, olha só. Homenageia os profissionais que protegem a natureza e a vida selvagem. Vários parques, né? Vários parques, tanto dentro das cidades quanto fora, né? Nos nossos parques estaduais, assim, sempre tem que ter a pessoa responsável que esteja sempre alerta para o que está acontecendo dentro do parque, para proteger mesmo, proteger o parque e proteger as pessoas também que visitam os parques. Então, são profissionais muito bem necessários, né? Bem bastante necessários. Então, bora lá, gente. Então, por que é data, né? A data hoje é dia dos vira-latas. É um incentivo à adoção,
É o fim do preconceito, olha só, ajuda a combater o estigma negativo historicamente associado ao termo vira-lata. Vira-lata. Porque vira-lata é assim, aquele que come lixo, né? Resto, né? Está largado lá para a rua. Conscientização de saúde também alerta sobre a necessidade das vacinas, das consultas e castrações para animais. É isso aí, tem que ter, os animais têm que ser vacinados também. Bora lá, então. E patrimônio cultural, né? Que celebra o caramelo, reconhecido por leis estaduais, como em São Paulo, como expressão de interesse cultural. É isso aí, gente. Bora lá. E o caramelo, estava vendo domingo numa dessas reportagens, ele tem N's genes. Então, ele é uma mistura de muitas raças, o nosso caramelo, sabia? Tem caramelo preto, tem caramelo amarelo, tem caramelo branco, tem caramelo rajado, tem caramelo de tudo quanto é jeito. Escolha o seu. Eu tenho uma tia que ela adora. Todo mundo já conhece ela. Achou um cachorro abandonado na rua, leva para minha tia. Por quê? Porque ela tem uma chácara que a amiga dela empresta para ela e ela toma conta dos bichinhos que não tem dono, gente. Ela é esforçada. Ela é esforçada. 70 e poucos anos e toma conta. Vai todos os dias lá, toma conta e chama cada um por seu nome. Olha só. É um amor, gente, que as pessoas têm pelos pets. Bora lá, então, gente. Bora lá para quem toma conta dos pets também. Ai, ai, sabe quem que eu vou atender agora? Marilena. Marilena sempre chegando aqui com a gente. Marilena já mandou já de manhã. Ela falou assim, não, quero que emoções do Roberto Carlos. Bora lá, Marilena, só se for agora, emoções, com o nosso rei Roberto Carlos.

Roberto Carlos, Robertão aqui, emoções. Que música legal, gente, que emoções. Não importa se chorei ou se sofri, o importante é que emoções eu vivi. É isso aí, porque a vida é isso aí, são emoções, emoções. Emoções boas, emoções não tão boas, mas essa é a vida. O importante é que emoções eu vivi, quantas emoções ao longo desta nossa vida, não? Que delícia, que assim seja. E que venham mais emoções, emoções, emoções. Hoje é sexta-feira, você está emocionado? Você está agitado? Não? Então se agite. E se agite mesmo, gente, porque amanhã aqui em Piracicaba, amanhã não, já começa hoje as coisas aqui, ó. Hoje já começa o festival gastronômico, comida de rua. É o oitavo já, gente. Ele reúne mais de 80 opções de pratos, cervejarias artesanais e shows ao vivo. E o importante, é entrada gratuita. É só chegar na praça. Aqui na Praça José Bonifácio, muito linda a nossa praça. E a matriz nossa, então a nossa catedral. Maravilhosa. Outro dia, fazia tempo que eu não ia ao centro. Mas eu falei assim, eu me sentia assim puxada para dentro da catedral. Era uma tarde. Eu entrei e fiquei sentada no último banco. E eu comecei a tirar foto lá de dentro e mandar para a minha família. Gente, parecia assim um museu, uma obra de arte. Coisa mais linda. Se você puder, vai lá. E sente, você sente uma paz. Aqueles vitrais, a porta da entrada já maravilhosa. Os mosaicos assim no chão. Coisa linda, coisa maravilhosa para a gente ficar lá e ficar observando. É um prazer imenso. Se você se você mora em Piracicaba e nunca visitou a catedral nossa aqui na Praça José Bonifácio, te convido. Vá lá. Seja de qualquer crença que você tenha, certo? Mas vá lá, porque é um lugar lindo de se ver. E ali, realmente, aquele ambiente nos convida a interiorizarmos a nossa fé, os nossos pensamentos, um momento de paz. Um momento de paz que a gente fica fora do burburinho da cidade e ali é muito gostoso. Então, faça essa experiência. Temos os frades também, coisa mais linda. São igrejas maravilhosas. Obra de arte, assim, pública, para a gente poder ver e apreciar. Bora lá, gente, bora lá. Então, estava falando, né, do comida de rua. Começa hoje, 31/7. E hoje vai começar das 6 da tarde, das 18 horas às 22 horas, certo? Hoje, sexta-feira. Amanhã, sábado, Niver de Piracicaba, começa das 11 da manhã às 22 horas. E no domingo, que é o último dia, das 11 às 8 da noite, porque depois temos a segunda-feira, então termina mais cedo. Então, hoje começa das 6 da tarde às 10 da noite. Vamos falar desse assim, né? Das 6 às 6, assim, para não confundir o tico e teco. Então, hoje, sexta-feira, das 6 da tarde às 10 da noite. Amanhã, sábado, das 11 da manhã às 10 horas da noite. E domingo, das 11 da manhã às 8 horas da noite. Bora lá, porque eu vi a montagem aqui, está passando no Instagram, eu vi a montagem.

É um espaço muito gostoso, vai ficar muito bom. E pelo jeito vai encher, gente. Vai ter público pra caramba. Hoje eu já começo com a Aninha Barros. Faça conta quanta gente vai aparecer lá. E fora as outras bandas que eu gosto, que tem a banda Catedral, se não me engano, canta as músicas assim. Tem uma banda que só canta a música dos Beatles. É muito legal, é muito legal. Eu já vi eles a se apresentarem no Engenho. Então, Piracicaba, ela é recheada de pontos turísticos, gente, que a gente não percebe. Mas é muito. Quando eu vou no Engenho, parece que eu sou levada para outra dimensão, porque eu fico imaginando quem que trabalhou ali, porque as construções, elas pedem isso, que a gente regresse, né? Que a gente faça uma regressão lá para os anos lá atrás, né? E daí você vê aquele, escuta aquela o rio correndo ali, que ali fica um local bem quieto, né? Você sente a natureza de Piracicaba. Nós temos esse rio maravilhoso. Quando tá cheio, aquele salto, gente, é um esplendor, é Deus falando, eu existo e eu estou aqui. Piracicaba é maravilhosa, maravilhosa, maravilhosa. Tanto que o Gilson nasceu lá em Bom Sucesso, Paraná, veio parar aqui em Piracicaba e tantas outras mais pessoas. Gente, muito lindo, muito lindo. Ai, ai, vamos de música, vamos, porque hoje eu estou com a saliva meio gasta já. Bora lá, traia véia, traia véia. Palpite!

Obrigado. Isso aí, trai a véia, primeiramente, palpite. E depois, amanhã não se sabe. Que legal, você dá palpite, bastante palpite na vida dos outros, não? Que bom, gente. Eu já dei palpite, já, mas hoje já não dou mais palpite em nada. Nada, nada, nada, nada. Ah, e tá chegando a gente aqui, ó. Tá chegando gente aqui pedindo música. Estou separando aqui, Sandrinha. Estou separando aqui com esse cantor. A turma pede a música e ainda pede o cantor. Que legal, que legal. Eu gosto muito. Então, chegando o povo aqui, Marilena agradeceu a música Emoções, do Roberto Carlos, Robertão. Chegou a Sandra, uma das Sandras, né? Uma das Sandras chegou pedindo Estou Apaixonado com o Daniel. Bora lá, Sandra, vamos ouvir aqui. A hora que eu achá-la aqui, bora lá, lá, lá, lá, lá, lá. Vamos achar, achei uma que legal, hein? Bora lá. Na, na, na, na, na. Vamos ver aqui. Eu não gosto quando fala muito na... tem que ser no brasileiro, né? No português aqui. Bora aqui, vamos achar uma chama bem legal. Legal. Um lá, lá, lá, não, você não. Então, essa aqui, vamos embora essa aqui. Estou apaixonado, vamos ver, vamos ver, vamos ver. Estou apaixonado com Daniel. Vai para nossa amiga Sandra, que pediu aqui no nosso web WhatsApp.

musicona, Daniel. Estou apaixonado. Nós estamos apaixonadas pela vida, gente. É isso aí, é muito bom. Problemas a gente tem, degraus para subir também, pedras no caminho, mas é muito bom quando a gente está apaixonado pela vida, por tudo, certo? É muito bom estar aqui, fazer parte desse todo aqui. Maravilhoso. Ai, gente. Viu, esses dias eu estava passando aqui pela orla aqui do rio Piracicaba, porque para todo lugar que você vá, você tem que passar pelo rio. E próximo ali, onde era a fábrica Boys, ali que tem aquela ponte, a ponte de madeira, eu vi um trator dentro do rio. Falei, nossa, será que aconteceu algum acidente? Eu passei bem devagarinho assim, ele estava tirando as pedras de dentro do rio, arrumando ali, sabe, fazendo um cerquinho ali. Falei assim, mas o que vai fazer ali? Fiquei, falei assim, mas o que será que vai fazer? Será que vai dar uma tromba d'água que vai encher aqui? Eles estão dando, arrumando para dar vazão para a água, para não nevar, né? Fiquei meio assim, daí passou. Daí não vi ninguém comentando, né? Falei, acho que eu tive uma ilusão de ótica, uma escavadeira dentro do rio. Bom, passou. Daí hoje de manhã, estava ali vendo o Instagram, daí uma pessoa comentou da máquina, daí outra pessoa explicou que vai ter um campeonato de rafting, aquelas canoas, umas canoinhas assim que eles fazem aqui, eles descem a pedreira ali, vai descendo aqui no rio de Piracicaba. E sempre vai ter um campeonato aqui agora, vão vir mais de 40 atletas para cá, fazem a rafting 2026, assim, em novembro, aqui no rio Piracicaba. Então, eles estão ajeitando assim, a passagem, arrumando assim, já a coisa para ir acertando. É muito legal, porque às vezes a gente vê umas estaquinhas que saem da ponte lá para baixo, eu não entendi o que era. Então, é esse campeonato aí que tem aqui em Piracicaba. Olha quanta coisa tem nesse rio, gente. E a gente não percebe. Tem um passeio de barco, tem um passeio de boia. E os passeios de boia também estão tomando uma proporção gigantesca. Tem gente que eles fazem umas armações assim no meio do rio e saem com boia, com uns trem que eles mandam aqui no meio do rio, só vendo mesmo, é inacreditável a coisa que eles fazem. E agora vai ter esse campeonato de rafting. É isso aí. É um caiaque, né? Cabe uma pessoa só e ele vai correndo, pá, pá, pá, pá, vai desviando das pedras. Eu não entendo muito bem, mas deve ser muito, muito legal assistir isso daí, né? Quem sabe em novembro a gente está aqui ainda para verificar aí o que acontece aqui no rio Piracicaba. Mas é o que eu falo, nosso rio é maravilhoso. É maravilhoso. Bora lá. Então, eu trouxe o Daniel de novo, só que ele vai trazer um beijo para me enlouquecer. Bora lá, Dani!

Daniel, um beijo pra me enlouquecer. É isso aí, Dani, sempre fazendo participação aqui no nosso Alô Magal. Que delícia, gente. Muito bom. Hoje, gente, tô avisando, eu vou ficar até às 10. Hoje eu tenho compromisso. Mas eu quero tocar uma música que eu gosto muito também, na Conta da Loucura, com Bruno e Marrone. Adoro!

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1: É isso aí, Bruno Marrone. Na conta da loucura.
2: Tá bacana.
1: É, na conta da loucura.

Brasil, ainda é tempo de sorrir. Maravilhosa música, gente. Isso aqui é da Web Interiorana, sabia? É, foi feito aqui pela Web Interiorana. Brasil, meu Brasil, ainda é tempo de sorrir, porque quem nasce neste solo abençoado, gente do céu, eu amo esse país, amo, amo, amo, amo de paixão. Bora lá, gente, ainda há tempo de sorrir. Então, estou indo embora hoje um pouquinho mais cedo, tenho compromissos de uma sexta-feira agitada. É isso aí, mas eu agradeço você que ficou um minuto, dois minutos, meia hora, uma hora, ó, e ficou na nossa companhia aqui da Web Interiorana, desde as 7h30 da manhã com o Gilson, com o Galo, com a Lia, os Minions. Aliás, a Lia, ela arrasa, hein? A Lia arrasa, ela traz, assim, as pesquisas, tudo que você pede, ela faz aqui. Muito bom, muito bom. Só assim, informações quentíssimas. Ela vai pesquisar na web inteirinha e traz as respostas certinhas. Então, das 7h30 em diante, gente, já tá, a gente está ao vivo aqui. E hoje eu vou embora mais cedo, mas eu vou deixar aqui o hino de Piracicaba, porque amanhã é a nossa data querida, a nossa cidade, 259 anos. Então, vamos agradecer por essa cidade que nos acolhe tão bem. Eu nasci aqui, mas tanta gente chegou de fora e se sentiu tão bem acolhida. A nossa cidade, a nossa noiva da colina, maravilhosa. Então, bora lá, gente, até segunda-feira, se Deus quiser. Curta bastante o seu final de semana, que já está começando logo depois do almoço. Que delícia! E bora lá, segunda-feira, nós estamos aqui ao vivo e a cores. E bora lá curtir Piracicaba, que eu adoro tanto. Bora lá, gente. Tchau e até segunda.

0: 10:07.
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2: Bom dia, bom dia, bom dia, bom dia, bom dia. Sextou, sextou, sextou. E aí, tudo beleza por aí? Certinho? Hoje, último dia do mês, hein? Eu sou o Kleber Salles e está começando aqui o nosso Manhã Mais Que Demais. É o seu programa que é demais, é uma alegria, né? É sensacional, é energia pura nas ondas do rádio. Nas próximas 2 horas, com muita música boa, muito sucesso, com a sua participação, né? Com você sempre ao nosso lado. E a gente vai caminhando lado a lado nesta manhã gostosa. Para você que já começou o seu dia, já está indo trabalhar, muita gente que está chegando para descansar agora, né? Tem muitas pessoas que tiveram uma jornada noturna de trabalho, né? Madrugada fora aí, né? E já estão chegando, já vão dar aquela relaxada. Nosso programa também está aqui para você relaxar, curtindo música boa e aproveitar a sexta-feira, né? Último dia do mês, minha gente. Hoje, 31 de julho. É, hoje é o dia, deixa eu ver aqui, tô procurando aqui, rapaz, eu perdi aqui. Ah, aqui, ó, é o Dia Mundial do Guarda Florestal. Ah, agora sim, um abraço aí para todos os guardas florestais, né, curtindo o nosso programa nesse momento. Será que tem algum guarda florestal ouvindo aqui o nosso Manhã Mais Que Demais? Não sabemos, não sabemos. Mas o importante é que você vai ouvir muita música boa, muito sucesso nacional, internacional e sertanejo aqui no Manhã Mais Que Demais, hein? Então, obrigado a você pela companhia, pela audiência. E vamos lá com a nossa primeirinha de hoje. Bruna Viola, Bate na Madeira, para abrir muito bem o nosso Manhã Mais Que Demais de hoje. Moda boa, hein?
3: Demais, hein?
2: Essa é boa, hein? É boa mesmo, dona Bruna. Canta aí pra nós. Sim.

0: Valeu!
1: Lindo.
0: Obrigado, gente.
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Love for No Groove Armada, Todd Edwards, aqui no nosso Manhã Mais Que Demais. Sonzeira, legal demais, hein? Som de 2020. Ícaro e Gilmar com Voltável, passou por aqui também. O Nico Mons, Strange Times, e a Bruna Viola abriu o nosso Manhã Mais Que Demais desta sexta-feira. E a gente continua, viu? Tocando muita música boa para você que sintoniza as melhores, né? Que curte as melhores do rádio, né? E agora, Swell e Grupo Menos é Mais com Vitamina C.

0: Obrigado, menos é mais.
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0: Manu e Simone Mendes, aqui no nosso Manhã Mais Que Demais, daqui pra sempre, sucessaço essa aqui, hein? Teve Legião Urbana com Será, de 1985, aqui na programação mais gostosa do rádio. Daqui a pouquinho tô de volta com muito mais som pra você curtir no seu Manhã Mais Que Demais. Fica ligado, não desgruda do nosso programa não, hein? Continua com a gente.
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1: Dez horas e 33 minutos.
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3: O embaixador do Brasil na Argentina, Júlio Bittelli, pode retornar a Buenos Aires após uma aparente trégua nas declarações do presidente argentino, Javier Milei, que haviam gerado tensão diplomática. Integrantes do Itamaraty avaliam que a tendência é de retorno, embora ainda seja necessário aguardar alguns dias. Diplomatas brasileiros consideram que as recentes declarações do chanceler argentino, Pablo Kirno, demonstram interesse em amenizar o clima, apesar de Milei ter compartilhado mensagens críticas ao presidente Lula nas redes sociais. O Brasil busca agir com serenidade e firmeza diante da situação.
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6: Exatamente, Manhã Mais Que Demais de volta por aqui nessa sexta gostosa, mandando um abraço para toda a galera que tá com a gente curtindo a nossa manhã, né? Pessoal que tá nesse momento no comércio da cidade ouvindo aqui o Manhã Mais Que Demais, a galera do trânsito, pessoal também que tá no Uber, né? No aplicativo. Grande abraço aí pros motoristas, hein? Obrigado pela companhia, pela audiência. A Manu fechou o bloco anterior e vai abrir esse bloco. Acredita nisso? É, pois é. A Manu e a Mari Fernandes, Abismo, aqui no Manhã Mais Que Demais. É um sucesso que você ouve aqui na melhor rádio.

No Bruno Rosa e Jorge Matheus aqui no nosso Manhã Mais. Que demais, a grama do vizinho. Teve também... E que teve também Ivete Sangalo, né? Ivete Sangalo com Sorte Grande. A música que é mais conhecida como Poeira. Né? A gente curtiu por aqui também no Manhã Mais. Que demais, hein? Você sempre ligado, conectado com as melhores músicas, os sucessos de todos os tempos. O som nacional e internacional passa por aqui. Agora tem Chris Lack, Aluna e Beijing. Aqui no Manhã Mais Que Demais. Bom dia pra você, viu? Obrigado pela companhia.

0: Gustavo Lima, à noite, la noite, na nossa manhã, fechando aqui mais uma sequência para você que está curtindo o Manhã Mais Que Demais, hein? Tá todo mundo ligado na nossa programação. Daqui a pouco eu tô de volta com muito mais sucessos no nosso Manhã Mais Que Demais. Vamos pro intervalo, né? Intervalinho pintando e já já tem muito mais músicas para você que tá sempre na nossa companhia.
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4: Onze horas e um minuto.
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6: O presidente da Ucrânia, Volodymyr Zelensky, acusou a Coreia do Norte de ter fornecido à Rússia o míssil utilizado em um ataque que resultou na morte de uma família. A alegação feita intensifica as preocupações sobre a cooperação militar entre os dois países. Este incidente ressalta a escalada do conflito e o uso de armamentos de diferentes origens no campo de batalha. A comunidade internacional acompanha de perto as investigações sobre a procedência do míssil e as implicações dessa acusação.
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0: Manhã Mais Que Demais na sua sexta-feira. Um grande abraço para você que está chegando agora aqui na nossa manhã do rádio, tocando só as melhores músicas, os sucessos que são verdadeiros hits, né? É, aqui só toca hit, viu? Nesse bloco agora tem Simone Mendes, tem Melim, tem Felipe Rodrigo, tem muita coisa boa para rolar por aqui. A gente começa com Lauana Prado, Um Sonhador, aqui no nosso Manhã Mais Que Demais. Eita, classicão sertanejo pra você, hein?

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1: Felipe Rodrigo gosta de rua no nosso Manhã Mais Que Demais. Para você que tá aí sempre na boa, a gente vai seguindo com muita música, muito sucesso para você ligado aqui no nosso Manhã Mais Que Demais, hein? E tem mais chegando aqui, ó, mais sucessos aqui, o sucesso não para. Zé Felipe chegando com o Meu Grito de Amor. Na sequência, tem Tiê, A Noite, aqui no nosso Manhã Mais Que Demais, a mesma versão do Gustavo Lima, né, que tocou agora há pouco. A gente vai ouvir a versão original e o Eduardo Costa fechando a sequência.

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0: Eduardo Costa, fechando muito bem.
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0: Aô, trem! E aí, você gostou? Então, levanta a mão aí pra cima na sua casa, no seu trabalho, onde você estiver, dá, né, ergue a mão pra riba aí, viu? Se você curtiu o Eduardo Costa, é isso aí. Daqui a pouco tem mais, vamos pro intervalinho já já. Eu trago aqui o som de Stephanie e Gabriele e Marília Tavares, Amor do Meu Cachorro. Sucessão, hein? Daqui a pouco nós traz aqui pra você no Manhã Mais Que Demais, hein? Já já!
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1: Horas e 31 minutos.
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3: As contas do governo federal apresentaram um déficit de 48,2 bilhões no mês de junho, conforme dados divulgados. No acumulado do ano, o resultado negativo somou 92,2 bilhões, representando um aumento significativo de 717% em comparação com o mesmo período do ano anterior. Esse forte aumento no déficit está relacionado, em grande parte, à antecipação no pagamento de precatórios, valores referentes às sentenças judiciais, realizada em março, que elevou o volume de despesas neste ano. A situação econômica segue sob monitoramento.

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2: A sua melhor rádio com o melhor programa da manhã mais gostosa, né? A gente vai seguindo em frente. É o Manhã Mais Que Demais no seu rádio. Claro, deixando a sua sexta-feira bem mais animada, bem mais show de bola para você que está sempre no clima. Então, vamos embora curtir agora o som de Stephanie e Gabriele Marília Tavares. Na sequência tem Doja Cat com Woman. Aqui no Manhã Mais Que Demais. Aqui é assim, as melhores nacionais e internacionais, todos os ritmos passando por aqui nesta sexta-feira.

0: Murilo Ruf, anestesiado aqui no nosso Manhã Mais Que Demais. Com você sempre em primeiro lugar, né? As melhores músicas você curte aqui no nosso programa. Teve também aqui o MC Marcinho, lembra desse som do MC Marcinho? Glamurosa, é, rapaz, pra gente matar a saudade também aí dos sucessos lá de 2005, né, essa música? Acho que é mais ou menos, né, 2004, 2005, essa aqui não tem a data, tô só no chutômetro aqui, tentando lembrar aqui, né? Agora essa aqui é recente, né? Henrique Juliano. Essa é de 2023, né?
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0: 마루드도 포개짜야. 소피 포코 em Soap Poco com Zé Neto e Cristiano, fechando aqui o nosso Manhã Mais Que Demais desta sexta. Um grande abraço para todo mundo. Amanhã a gente volta com muito mais som para você que curte as melhores aqui no seu rádio. Forte abraço. Amanhã tem mais, hein? Tchau, tchau.
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3: O preço médio dos carros zero quilômetro no Brasil registrou sua primeira queda em 6 anos. Um movimento atribuído ao efeito China. Um estudo recente aponta que a maior concorrência no mercado contribuiu para a redução dos reajustes e o aumento dos descontos nas concessionárias. Apesar da boa notícia para os consumidores, a compra de um veículo novo ainda enfrenta desafios, como os juros altos e a renda estagnada. O setor automotivo observa as tendências para os próximos meses, com a expectativa de um mercado mais competitivo.

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2: Meio-dia e 4 minutos.

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0: Meio-dia e 22 minutos.
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0: meio-dia e 34 minutos.
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5: Valeu, gente! Estamos chegando com mais um Baú Sertanejo. Opa, que bom, hein? Para tudo aí, porque a partir de agora tem Baú Sertanejo aqui na tua rádio mais ouvida. É por onde você passa, tá todo mundo, tá ligado, né? Tá todo mundo ligado aqui na mais ouvida, ouvindo nosso Baú Sertanejo. E a partir de agora você tem aí, tem 2 horas de muito som bacana pra você. Aumenta o som, Baú Sertanejo, já está no ar.
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0: Obrigado, Goiânia!
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0: O sertanejo sempre com as melhores pra você, onde você estiver. A gente volta daqui a pouquinho, é só tempo de tomar uma água e a gente volta.
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2: Meio-dia e 51 minutos.
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0: Eita coisa boa, é relembrar as grandes emoções. Está de volta o Baú Sertanejo.
6: Você cantou isso aqui no boteco?

0: Obrigado.
1: É baú sertanejo, minha gente. Voltamos daqui a pouquinho, depois do intervalo.
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3: 13 horas e 10 minutos.
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1: Estamos de volta, como prometido, trazendo para você o melhor do sertanejo aqui no Baú.

0: Baú Sertanejo, sempre com as melhores pra você aqui. Não sai da sintonia, já já tem mais pra você.
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2: 13 horas e 28 minutos.
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0: Estamos de volta com o Baú Sertanejo, trazendo para você as grandes emoções do sertanejo.

0: O Febão Sertanejo trazendo para você os melhores do sertanejo de todos os tempos. Os modões passam por aqui. A gente volta daqui a pouquinho. Não sai daí, não.
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2: 13 horas e 45 minutos.
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0: Isso é Baú Sertanejo, trazendo para você as grandes emoções. Aumenta o som aí. 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

0: Valeu! Já.
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0: O sertanejo trazendo o que foi sucesso e o que é sucesso aqui do sertanejo pra você. Não sai daí não, já já tem mais.
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2: 14 horas e 4 minutos.
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0: Vem com a gente, meu povo, estamos chegando de volta no seu rádio com o Baú Sertanejo.

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1: Eduardo Costa!
0: Eduardo Costa! Chega mais aí, grande!
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Valeu, gente! São as últimas pra gente encerrar a edição de hoje aqui do nosso Baú Sertanejo. Que pena que acabou! A gente volta na próxima edição com mais Baú Sertanejo pra você.

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bom saber que o finalzão de semana chegou, né? Sexta-feira gostosa, maravilhosa, você curtindo aqui Caigo com Ava Max. Ah, tudo isso aqui nessa super sequência aqui na nossa tarde, mais que demais. Tá chegando por aqui o Henrique Juliano aqui na nossa programação. Enquanto isso, você pode participar com a gente nas redes sociais, no WhatsApp, pelo nosso site, pelo nosso aplicativo também. Um abraço pra você aí que tá no trânsito da nossa cidade, sempre dando um moralzão aqui pra nossa rádio, tá bom? É a nossa tarde, mais que demais. Continua por aqui.

0: Aqui. Você ouvindo Kleber e Cauã até ficar velhinha, é o meu desejo também, né? É o meu desejo. Ó, antes você curtiu aqui o Edson e Hudson Azul. Vou para um breve intervalo, mas já já eu tô de volta trazendo muito mais pra você, tá bom? É só o prazo de tomar uma aguinha e já está de volta.
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2: 14 horas e 54 minutos.
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0: Chegando o amigo da minha saudade com Henrique e Juliana, é a nossa tarde mais que demais, continua.

CEP novo, Gustavo Lima com o Murilo Huff. Antes você curtiu aqui Ciumenta com César Menotti e Fabiano. Continuamos nesta mesma vibe por aqui. Uma ótima tarde pra você, tá bom? O seu trabalho aí é um bom trabalho. Pra você que tá de folga, uma boa folga. Tá preparando aí, né, pra ir pra chácara, pro rancho, finalzão de semana. Por aqui continua, chegando o Joel Corey.

0: Matheus e Cauã e Ana Castela. Antes você curtiu aqui o Zé Felipe também, se eu não tivesse ido. Ah, que coisa boa, né? No próximo bloco tem aí o Israel e Rodolfo, Não Mais Quase. Então não saia daí, tá bom? Próximo bloco aí tem Israel e Rodolfo pra você.
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2: 15 horas e 19 minutos.
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0: E continuamos forte por cá, vamos juntinhos, tá chegando os pipocos do Brasil, Israel e Rodolfo, Não Mais Quase. Essa é a nossa tarde.

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2: Vai, bebê!

Pagodinho, sexta-feira, dia 31. Ah, meu Deus do céu, tem muita gente com mau pensamento aí, hein? Tomar aquela cerveja gelada. É o grupo Menos é Mais, jejum de amor, caixa postal e vida vazia. Uma super sequência pra você aqui na nossa Tarde Mais Que Demais. Gente, essa música é muito linda, mas é um pouquinho triste, né? Pro cara que teve que bater palma aí. Estou falando do Danilo e do Davi. Tive que bater palma.

0: Henrique Juliano, A Maior Saudade, música lindíssima, gente, sexta-feira hoje, tá tudo combinando certinho, hein? Vou para um breve intervalo comercial, mas já já eu volto trazendo aquela música do Danilo e do Davi, Apaga, Apaga, Apaga, você gosta?
1: Obrigado,
0: então já
1: gente.
0: Já depois do break, tá bom? Não saia daí.
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3: 15 horas e 47 minutos.
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0: Uma coisa que eu gosto de fazer é cumprir as minhas promessas. Tá chegando aí, ó. O Danilo e o Davi, apaga, apaga, apaga. Curte aí.
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Cantada Boba com Jorge Mateus. Você ouviu aqui também o Raça Negra. Ah, uma super sequência aqui na nossa tarde mais que demais. Que coisa boa, né? Chegando por aqui o Henrique Juliano.

0: Muito obrigado, senhoras e senhores.
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0: Nada melhor do que terminar a nossa tarde mais que demais ouvindo esse modão da Lauana Prado, Bar de Bairro. Quero mandar um abraço aí pra toda a galera dos bares da nossa cidade, né? Sempre curtindo aqui a nossa programação, curtindo a nossa rádio, né? Com aquele paninho de prato jogado no ombro, aquele paletão aí na boca. É isso aí. Deu vontade de tomar uma cerveja gelada hoje, hein? Sexta-feira. Eu acho que eu posso, né, produção? Depois que eu sair daqui. Que maravilha, gente! Quero agradecer você que ficou com a gente até agora, participando, interagindo aqui da nossa Tarde Mais Que Demais. Mas voltaremos na edição especial de finalzão de semana da nossa Tarde Mais Que Demais, tá bom? Não saia da sintonia, porque tá chegando uma atração especial aqui na nossa rádio pra você, tá certo? Um ótimo final de semana pra você e tudo de bom, e até lá! Tchau, tchau!
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0: 16h24.
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0: 16h30.
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2: 16 horas e 48 minutos.
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0: Essa é pra agitar, viu, moçada? Eu quero ver todo mundo pulando que nem louco.
1: Essa música foi interessante. A gente, desde o dia que a gente falou, vamos gravar o DVD, a gente colocou ela no repertório. Como a gente é de Itumbiara, ela fala do monte de cidade e fala que o caboclo volta lá pra Itumbiara. Então a gente vai cantar agora Paixão Goiana.
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1: 17 horas e 6 minutos.
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2: 17 horas e 26 minutos.
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0: Marcelo Teodoro, obrigado. Obrigado, obrigado.
1: Jorge. Jefferson.
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5: O melhor da música sertaneja passando aqui no programa Arena Sertaneja na edição de hoje. Tudo de bom pra você na audiência, onde quer que você esteja curtindo o nosso programa. Obrigado pelo carinho de sempre.
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6: 17 horas e 44 minutos.
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0: 17:55.
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5: Olá, minha gente, tudo certo? Ótima sexta-feira pra todo mundo. Pra você, meu amigo, pra você, minha amiga, já tô chegando. Eu sou Kleber Salles, hoje é o último dia de julho, pois é, 31 de julho de 2026, e a partir de agora a gente entra no ar com o nosso Onda Sertaneja, o programa que resgata os grandes clássicos sertanejos, as músicas mais sonadas. É só modão raiz aqui, viu? No programa Onda Sertaneja, pra você, amigo, e pra você, amiga de sempre aqui, né? Que curte a melhor rádio e vai ouvir agora as melhores da nossa terra, né? As canções que tocam fundo lá no nosso coração, né, rapaz? É, tem as modas que conta história, tem muita moda boa que a gente vai compartilhar junto aqui, que a gente vai, né, ouvir junto. Ó, que som bonito da viola caipira, rapaz.

0: 18 horas, em ponto.
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4: Olá, minha gente, tudo certo? Ótima sexta-feira pra todo mundo. Pra você, meu amigo, pra você, minha amiga, já tô chegando. Eu sou Kleber Salles. Hoje é o último dia de julho, pois é, 31 de julho de 2026. E a partir de agora a gente entra no ar com o nosso Onda Sertaneja, o programa que resgata os grandes clássicos sertanejos, as músicas mais sonadas. É só modão raiz aqui, viu? No programa Onda Sertaneja, pra você, amigo, e pra você, amiga de sempre aqui, né? Que curte a melhor rádio e vai ouvir agora as melhores da nossa terra, né? As canções que tocam fundo lá no nosso coração, né, rapaz? É, tem as modas que conta história, tem muita moda boa que a gente vai compartilhar junto aqui, que a gente vai, né, ouvir junto. Ó, que som bonito da viola caipira, rapaz.

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o nosso Onda Sertaneja. Você ligado, curtindo as melhores músicas por aqui, né? Teve o Tião Goiano e o Paraguaçu, Tião Goiano Paraguaçu, Meu Orgulho, aqui no nosso Onda Sertaneja. O Laerte e Adalberto, né? Homem e a Natureza, e o Jean Giovanni passaram por aqui também com Caçador de Corações. E agora tem Luiz Goiano e Gerson da Viola.

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0: Ei, rapaz, é uma moda melhor do que a outra, né? Aqui no nosso Onda Sertaneja do Glacial, a história de um prego, né? Fechando muito bem o primeiro bloco do nosso programa. Daqui a pouco tem mais, hein? Já já eu trago mais sucessos aqui no nosso Onda Sertaneja. Daqui a pouco tem o Eli Silva e o Zé Goiano. Já já depois do intervalo, hein?
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2: 18:31.
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2: 18:33.
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0: É o nosso Onda Sertaneja com muita música, muito sucesso, as melhores. Você curte aqui nesta sexta-feira maravilhosa, hein, rapaz? Vamos que vamos então com Eli Silva e o Zé Goiano, né? O carteiro aqui no nosso programa de hoje, para você que gosta de ouvir aqui o som da viola, né? Um abraço para você que tá tomando aquele cafezão gostoso e ouvindo o nosso Onda Sertaneja, hein? Aqui é só moda chonada, meu filho. Opa!

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1: Rumo a Goiânia, o Leonardo com os amigos aí, né? O Zezé de Camargo, Luciano, o Chitãozinho e o Chororó, né, rapaz? Projeto inesquecível aí, né? Dos amigos, né? Do sertanejo. Fez um baita sucesso nos anos 90, né? Essa união aí dos maiores artistas da época aí do sertanejo, né, rapaz? E vamos seguindo por aqui com mais moda, tem Durval e Davi.

0: Zico e Zeca, Fazenda São Francisco, rapaz, fechando aqui mais uma sequência do nosso Onda Sertaneja dessa sexta. Eita, sexta-feira boa, sexta-feira chonada. Ó, daqui a pouco tem mais, depois do intervalo eu abro a segunda hora do nosso programa pra você que nos acompanha nesse momento, hein? Vamos que vamos, intervalo, vou lá tomar um cafezinho e já já eu tô de volta, rapaz. Fica ligado, hein?
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2: 19 horas, em ponto.
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0: É o nosso Onda Sertaneja com as melhores músicas, né? Pra você, minha amiga, pra você, meu amigo. Obrigado pelo carinho da sua audiência, da sua companhia, viu? É bom demais a gente sentir a sua audiência aqui com a gente, você que está sempre interagindo com a nossa rádio. Olha, vamos trazer agora o Pedro Bento e o Zé da Estrada, é isso? Então bora lá, Pedro Bento e Zé da Estrada, Heróis Sem Medalha, no nosso Onda Sertaneja.

Léo Canhoto e Robertinho, aqui no nosso Onda Sertaneja, Lágrimas do Coração. Eita, nós, hein? Só moda boa por aqui. Teve o Christian Ralph com a Vaca Já Foi pro Brejo, né? Christian Ralph e o Tião Carreiro, né? E a gente vai seguindo com mais moda boa. As melhores sertanejas estão aqui no nosso Onda Sertaneja. Vamos lá com Distante do Meu Bem agora? Então vamos lá, né? Essa aqui é bonita, mais uma que você curte na nossa sexta-feira.

0: do Glacial, Porta Encostada, fechando aqui mais um bloco do nosso programa, hein? É o Onda Sertaneja, para você amiga e para você amigo que sintoniza, sempre gosta de ouvir aqui as nossas modas, né, rapaz? É uma seleção feita com muito carinho para você e acompanha aqui a nossa programação. Ó, depois do intervalo eu volto com o último bloco, hein? Rapaz, já estamos chegando no último bloco do programa.
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2: 19h28.
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2: 19h31.
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0: Muito bem, é o último bloco aqui do nosso Onda Sertaneja. Obrigado a você que curte aqui o nosso programa. Você de perto, você de longe, você de todos os cantos, ligado aqui na melhor do seu rádio. Vamos agora com quem é quem? Deixa eu ver aqui, ó. Tem o Jacó e Jacozinho? Ah, então vamos abrir esse bloco aqui com Jacó e Jacozinho, Empreitada Perigosa, no nosso Onda Sertaneja desta sexta-feira.

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É, João Mineiro e Marciano, rapaz. Essa aí tem até o som do caminhão aí, hein? Eita, caminhão é assim no nosso Onda Sertanejo. Um abraço para os caminhoneiros curtindo aqui a programação desta sexta-feira. Essa foi em homenagem aos caminhoneiros, né? Zé Carreira e Pardinho passou por aqui também com Boiadeiro Feliz. E agora o Sérgio Reis, né, com Cavalo Enxuto aqui na programação desta super sexta-feira. Agradecendo a galera que está sempre na nossa companhia. Vamos nessa que tem muita moda boa para rolar aqui ainda no finalzinho do Onda Sertaneja.

0: Cacique Pajé, pra fechar muito bem o Onda Sertaneja dessa sexta-feira, hein? Oh, velho berrante! Gente, muito obrigado, viu? Obrigado pela audiência, pela companhia. Eu sou o Kleber Salles, tô de volta amanhã com o nosso Onda Sertaneja aqui na sua melhor rádio, tá bom? Grande abraço e amanhã a gente se fala de novo. E claro, vamos carcar mais moda chique nos últimos por aqui também, viu? Até lá, tchau, tchau!
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0: 20h02.
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0: Horas e 4 minutos.
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0: 20h06.
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0: Horas e 10 minutos.
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0: Horas e 13 minutos.
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0: Horas e 19 minutos.
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0: Horas e 20 minutos.
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0: Horas e 23 minutos.
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0: Horas e 24 minutos.
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0: Horas e 25 minutos.
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0: Horas e 27 minutos.
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0: Horas e 28 minutos.
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0: Horas e 30 minutos.
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0: Horas e 34 minutos.
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0: Horas e 37 minutos.
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2: Horas e 43 minutos.
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1: horas e 44 minutos.
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1: horas e 47 minutos.
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1: 20 horas e 48 minutos.
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1: Horas e 50 minutos.
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1: Vinte horas e 51 minutos.
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1: Horas e 52 minutos.
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1: Horas 55 minutos.
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1: Horas e 59 minutos.
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1: 21 horas e 2 minutos.
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5: É, gente, a semana já tá acabando. E que bom te encontrar por aqui. Tem muita coisa pra agradecer essa semana. Ah, foi produtiva, foi positiva. E vai ser apaixonada nessa sexta-feira, nessa hora inteirinha, porque o Love Nejo tá começando e essa é a nossa primeira.
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